cara, tudo bem?

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Olha isso, é muito bom.

0: legitimate.
1: É demasiado forçado, eu não fecho demasiado os olhos.
2: É tipo um campo.
1: Crianças, essa gaja não era fofo. É nosso senhor. Para o chão. Choro linda. Tira uma foto de cara na discoteca.
2: Ah, oh, nem tem, é só é aqui, só tem. Oh, sim, mas não se bate na discoteca. Não, não se bate na. Por isso que eu
1: não
2: quero
1: ver
2: a vida
1: no
2: mercado.
1: Não comia. Você não está na.
2: Ah,
1: já sou. Ih, simpático também. Dá pra jogar um cão.
2: Sim,
1: mas o cão não vai com essa mão. Sai! Tem uma toque no seu. Ai, eu tenho que ir. Tá vendo? Tá vendo?
2: 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Tá v
1: Tens que quando a menina fala.
2: E ele com as essasinhas de banho.
1: Diga-lhe.
2: Ai,
1: que
2: gajo.
1: É um gajo. É um gajo.
2: É
1: um gajo.
2: Se for a Gerdas, eu conheci-a na praça e ela.
1: Estás com a mãe? Estás a sentir-te a gosto de cima?
2: Sim.
1: É botox, é perfeito. Tem um filtro com 30 camadas.
2: Sim. Tem tipo aquela maquiagem. Oh, tem um bicho ali, olha só. É um gecko.
1: Deixa para lá.
2: Não, é um gecko. Não, parece um gecko.
1: Mas ele tem gajo de
2: todo
1: isso.
2: Não, nós temos que tirar aqui. Não, parece inteligente.
1: Mas é pá, tá bom. Está a chupar alguma coisa? É um sapato nosso. Aqui.
2: Eu acho que
1: ela
2: é muito
1: larga,
2: o que está acontecendo?
1: Ela não perdeu o colar
2: de uma coisa. Será que vai ser veterinário
1: de uma coisa? Será que
2: uma...
1: Não, desculpa, já é avó, já é avó.
2: Isso
1: é uma avó.
2: Ela costuma andar com a Janina, ela está vindo na rua, só para tipo...
0: Andamos a estar a ver com um cavalo.
3: E era um
2: tipo. Não é? Eu falei e eu mandei mensagem nisso. Isto parece. Então eu ia perguntar. E então eu mandei. Isto parece tu. E eu digo. Mas estás a boa ideia. Pode dar o caralho. Olha para aquilo. Olha para mais forte. Olha para aquilo. Olha para aquilo. Olha para aquilo. Olha para aquilo. Olha para aquilo. Olha,
0: Bem, querido, olha, estamos no. Estás a ver a... aquele parquezinho com o. Com a rede. Nós não invadimos o parque, aquele parque é nosso por dia.
2: Mas
0: estamos lá,
2: estamos
0: lá, estamos lá. Exatamente. Nós estamos ao lado. Até já. Beijo, amor. Beijo.
2: Beijo. What the hell?
0: Um beijo quente.
2: Querem ficar autorizados?
0: Não.
2: Ah, eu tava com uma foto do
0: carro. Tá. Ah, já viu que sim. Tenho etiqueta na pata.
2: Estou bem
0: Okay, I thought I was going to put it in the middle.
2: Ele depois, ele ao longo de toda uma história de ele dizer, dia, sim ou não.
3: Sim, eu vi isso. Eu vi isso. Eu fui para seguir. Eu
2: também.
3: Eu até que eu vi. Quando nós fomos sair, quando fui à tua casa, para dizer assim, sim, para seguir.
2: Eu não sabia.
3: Eu não sabia. Eu não sabia.
2: Vamos lá. só tô vendo que eu vi que era pra ficar até a parede.
3: Agora que tu já precisa de uma
2: criança,
3: não vai por cima.
2: Não vai por cima. O nosso primeiro ano do ano, aspettavo che avevi tu con quello a pensare in un certificato che aveva costruito, quindi non ho visto poi in materia.

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0: vai embora. É para deixar de alguma coisa. É para deixar de comida.
1: Olha isso, é muito bom.

0: Credo na discoteca. É simpático também, dá para já um cão. Mas o cão não dá para muito. Sai!
1: Sim.
2: É que é o cara.
0: Quando a menina fala.
1: E ele com as essasinhas de banho.
0: É um gajo? É um gajo?
1: É
0: um gajo?
1: Se for a Guedes, eu conhecia na praça e ela.
0: Estás a sentir essa curva de cima?
1: Sim!
0: Tem botox, tem um filme com 30 camadas. Sim, tem tipo aquela maquiagem. Oh, tem
1: bicho ali, olha o gecko!
0: Deixa para lá!
1: Exato, é o gecko! Não, parece um gecko!
0: Sim, tem gajo de
1: gecko! Não, não sei o que
0: é.
1: Não, parece inteligente. Parece que é o mas é
0: inteligente. Epá, talvez. Não sei o que é. Está a chupar alguma coisa. É um sapato. Aquilo.
1: Eu acho que
0: ela não perdeu o colar de uma outra.
1: Só posso treinar de uma outra.
0: Não, tipo, já é bom, já é bem, já é bom.
1: Chama
0: bem.
1: Chama bom. Eu lembro que ela sim, é muito bom. É a Mônica que eu. Ela costuma andar com a Janina, a nossa Pá, vimos se sentir de...
0: Cala-te!
1: Ai, agora!
0: Como é o Brasil? Não tem este braço também? Tão magrinho! Tu não comes? Ah, olha, olha! Dá 30 voltas!
1: O António e o Guilherme, vocês não conseguem ver?
0: Está a ver com um cavalo?
2: E era um
1: tipo. É, não é? E eu falei e eu mandei mensagem a mim. Isto parece. Então eu perguntar. E então eu
3: falei. Mas parece triste.
1: Isto parece tu com outro cavalo. E eu digo. Estás é boa ideia. Pode ver o cavalo. Olha para aquilo. Estava a comer mais forte. Tem uma figurinha da boca do. Ok, está ali.
0: Tira-me o queijo! Eu não disse que ela ia ser mais esquisita.
1: Ah, mas é
0: delas.
1: Já fica muito bem sobre a língua. Mas é porque é literalmente a mesma coisa. Mas queres mostrar o vídeo no seu filho? Oh, vocês têm de ver. Isso não é uma
2: casaca?
1: Não,
2: não. Não,
1: 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Não Vai sair.
2: Oh, meu amor!
0: Bem, querido, olha, estamos no. Estás a ver aquele parquezinho com o.
1: Com a rede.
0: Nós não invadimos o parque, aquele parque é nosso por dia.
1: Mas
0: estamos lá,
1: estamos
0: lá, estamos. Exatamente. Nós estamos ao lado. Até já. Beijo, amor! Beijo!
1: Beijo!
0: O que é isso? Um beijo e um carinho.
1: Querem ficar autorizados?
0: Não.
1: Ah, eu estava aqui com uma foto de
0: tela também. Já vou
1: dizer.
0: Ah, já viu, sim. Por que tem uma etiqueta na pata?
1: Estou bem
0: Mas não pode ter a primeira vista.
1: Aquela que foi a minha calça.

Aproveita no armário comigo, filho. Pra dizer pra você.

Ai!
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0: motherfucker.
1: Wir versorgen die Schuhe gern, Mann.
0: Yeah.